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6: Agora só de Supertramp, From Now On.

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1: Uma hora e 36 minutos.
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1: Agora a música nacional para vocês, índio.

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1: Meu baterista do Legião Urbana, hein, no seu trabalho solo, cantando

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3: Onda Sapucaí FM, demais pra você, hein? Guilherme Arantes, fã número...

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1: Lincoln Olivetti, Robson Jorge, Babilônia Rock, Rio Babilônia.

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1: Galois Guedes e Thomas Ross, ela sabe demais!

0: 22:06.
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3: Inverno. Tá começando o seu momento de músicas românticas aqui no Som da Onda. Will to Power, I'm Nothing Love.

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1: Gotta write a classic. Adrian Gervais, classic.

0: 22h31.
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1: 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Olá, pra você desejo tudo de bom. Começando agora mais um programa Vibe Mix com a minha apresentação, locutora Patrícia Vieira, levando pra você o melhor do pop internacional, só sucessos. Vem comigo, nosso Vibe Mix já está no ar.
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1: Você ouviu mais um bloco de sucessos aqui na programação do nosso Vibe Mix. Que bom foi levar pra você mais este bloco. Daqui a pouco eu volto com mais. Continue sintonizado.
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1: 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Já voltei trazendo pra você muito mais sucessos no nosso Vibe Mix por aqui. Só o melhor do pop internacional. Espero que você esteja gostando. Aumenta o som que agora tem muito mais.
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1: Você está curtindo o nosso Vibe Mix. Já já eu volto trazendo para você muito mais sucessos. Não saia daí.
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0: 23:01.
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13: Voltei trazendo mais músicas pra você aqui na nossa programação. Que bom é te fazer companhia levando o melhor do pop internacional. Aumenta o som e vem curtir. Vibe Mix continua.
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1: Você está curtindo o nosso Vibe Mix. Já já eu volto trazendo para você muito mais sucessos. Não saia daí.
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1: A programação do nosso Vibe Mix de hoje já está de volta. Que alegria é levar para vocês o programa. Aumenta o som e vem curtir. Vibe Mix continua.
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2: Este foi mais um bloco de sucessos aqui no nosso Vibe Mix. Já já eu volto trazendo mais pra você, não saia daí.
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3: Horas e 32 minutos. 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
3: A programação do nosso Vibe Mix de hoje já está de volta. Que alegria é levar para você esse programa. Aumenta o som e vem curtir. Vibe Mix continua.
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1: Você está curtindo o nosso Vibe Mix. Já já eu volto trazendo pra você muito mais sucessos. Não saia daí.
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1: A programação mais gostosa do seu rádio já está de volta. É o nosso Vibe Mix. E agora tem mais.
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1: Você ouviu mais um programa Vibe Mix com a minha apresentação, locutora Patrícia Vieira. Amanhã eu volto com mais. Um beijo grande pra você e até lá.
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0: hora e 2 minutos.
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0: 8:39.
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0: hora e 11 minutos.
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3: Hora certa.
4: 1:56.
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0: 1:56.
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0: 10:18.
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0: 4:01.
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2: Hora certa.
0: 4 horas e 37 minutos.
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4: Horas e 32 minutos.
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1: Hora certa. 6:05.
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0: sexta-feira. Vamos nessa. Seja você bem-vindo, seja você muito bem-vinda. Começa agora.
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0: O Show Sertanejo aqui da nossa sexta-feira. É um prazer estar de volta com você por aqui. Eu sou o Fabiano Costa.
2: Ô, louco, meu.
0: Vamos nessa. Com muita música sertaneja pra você pelas próximas duas horas. Os clássicos da música sertaneja. Os principais sucessos do momento. Claro, você participando que é o melhor também. Alexa, você está pronta?

0: Doces palavras. Adalberto e Adriano, banana pra você. A gente continua agora o nosso show desta sexta-feira com Gustavo Mioto. Despedida de casal. Na nossa sexta-feira tem você aqui com a gente? Então tá bom demais.
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0: Ligado na Rua, tadinho, pra gente fechar por aqui a primeira sequência do show da nossa sexta-feira. Antes, Graveiro e Gravinho, O Que Tem a Rosa e o Gustavo Mioto, Despedida de Casal. Muito obrigado a você que tá por aqui, é sexta-feira. Oh, coisa boa, é sexta-feira, hein?
1: Ai, que delícia.
0: Vem comigo, vem nessa, hora de você participar do

0: Ai, que delícia.
1: Vem comigo, vem nessa, hora de você participar do show. 35999520702. Esse é nosso WhatsApp. Participe à vontade, pode pedir músicas, dar os seus palpites, os seus pitacos aqui na nossa programação, aqui no nosso show sertanejo, né? Mas detalhe, não esqueça de falar o seu nome e também a sua cidade pra gente mandar aquele alô direto pra você. Aí sim, aí sim. Vamos participar então. Participa aqui comigo. Vai lá. 35999520702. Se mandar mensagem de voz, a gente coloca você pra falar aqui no show, hein? Então manda ver as participações aí que eu vou fazer.

0: Tá na cara. Antes, Eduardo Costa, Forró e Paixão. Alexa, fale sobre Eduardo Costa.
1: Eduardo Costa, nome artístico de Edson Vander da Costa Batista, é um cantor e compositor brasileiro de música sertaneja. Edson Vander da Batista nasceu em Abre Campo, Minas Gerais, em família muito simples. É filho de Maria Raimunda da Costa e João Vander da Costa Batista. Possui dois irmãos, Wellington Costa e Sara Costa.
0: Ah, esse seu sotaque, viu? Alexa, obrigado.
1: É um prazer ajudar.
0: É o Edson Vander, né? Eu tenho um grande amigo, Edson Vander, e ele fala isso. O Eduardo Costa tem o meu nome. Eduardo Costa, Forró e Paixão também nessa sequência aqui do Show Sertanejo. Vamos para mais um intervalo. Na próxima sequência, eu vou mandar aquele alô, aquele abraço para você que está participando com a gente pelo nosso WhatsApp, aqui pelo 3599-520702. E daqui a pouquinho tem

0: 10:42. 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
5: O show continua agora com Teodoro e Sampaio. Doutora do Amor. Doutora do Amor, hein? Que maravilha.

0: Felipe Araújo, Tiquinho de Nada, no show, Teodoro e Sampaio, Doutora do Amor. Agora a gente vai de Leandro e Leonardo, um grande clássico da música sertaneja. Merece aplausos, mais aplausos aí, mais aplausos. Índia, Leandro e Leonardo no show sertanejo.
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0: Marcelo, passa lá. Simone e Simaria, duvido você não tomar uma. Eu vou tomar, é um já.
1: Quero café.
0: Esse sim.
1: Quero café.
0: Pai, café do bom e com um pouquinho, mas muito pouquinho açúcar pro café ficar de verdade. Isso vira um melado, né? Aí parece o café da minha mãe, né? Que ela não esteja escutando isso, porque senão eu tô lascado, viu? É, então deixa pra lá, né? Café de verdade, viu? Eu ia te falar, é, mas o café dele é bom, viu? Que isso, dá aquele ânimo na hora, né? Então. O Leandro com o Leonardo também índia nessa sequência. Obrigado a você que está por aqui com a gente. Seja bem-vindo, seja você muito bem-vinda. Vamos mandar abraço agora para você que participou nesta hora pelo 35999520702. Alô, Gilson, tá em São Gonçalo do Sapo.

ao Alexandre Inácio de Denise. Valeu, Reinaldo. Aquele abraço pra você de Maria da Fé. O Valdemar tá com a gente também. O Valdemar é de Monteiro Lobato. Grande abraço, grande abraço. Alô, Eliana, de São José dos Campos. Muito obrigado você que tá com a gente no Show Sertanejo. Vamos fazer mais um intervalo e já volto com mais uma hora cheinha de muita música sertaneja na nossa sexta-feira.

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0: 7:02.
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0: Saudoso Juliano César, não aprendi a dizer adeus. Um clássico da música sertaneja. A gente pode chamar essa música de clássico, tanto de sucesso que essa música fez e faz ainda, porque as pessoas gostam dessa música, né? Conhecida, ficou conhecida com Leandro e Leonardo, mas é uma composição de Juliano César. Agora, Jadson e Jadson. Oh, se toca essa moda, é moda boa? Nós toca então!
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com Deus na frente, aqui no Show Sertanejo. Trio Parada Dura, Borboleta Colorida. E Jadson, Jadson, se toca essa moda. É moda boa, nós toca com o maior prazer do mundo. Obrigado você que tá por aqui com a gente. Vem nessa, vem comigo. Continua por aqui, o Show Sertanejo está rolando. É, a gente vai até o final dessa hora ainda com muita música pra você. Claro, você pode participar à vontade. Manda sua mensagem, não esqueça de falar o seu nome e também a sua cidade. O nosso WhatsApp é o 35999520702. 35999520702. Vamos participar. Manda mensagem de voz. Daqui a pouquinho eu vou colocar você pra falar aqui no show, hein? 35999520702. Daqui a pouquinho, no próximo bloco, tem essa uma

0: 7:21.
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8: Vamos de Duduca e Dalvan. Então vamos lá então, a Dama de Vermelho. Música maravilhosa aqui no show da nossa sexta-feira.

Gustavo Lima, 100 mil no show. A gente vai agora pra Cleiton e Camargo, Ilusão. Aqui no nosso show sertanejo desta sexta-feira, é hora de falar mais baixinho, né? É hora de falar da vibração desta canção.

0: nos livre disso aí, ó. Deus nos livre, hein? Edson Hudson, pagode em Brasília. E a coisa tá feia. Gilberto e Gilmar, triste. E Zé Ricardo e Thiago, sinal disfarçado. Além do Cleiton e Camargo, ilusão. Sequências com muita música sertaneja. Vários sucessos de várias épocas da nossa música sertaneja. Eu quero ouvir a sua voz aqui no show. Fala comigo. 35999520702. Fala comigo.
1: Aqui é o Fernando de Curitiba. Eu queria ouvir a música A Vaga Já Foi Pro Brejo com Portal Gaúcho.
0: Ô, Fernando, grande abraço pra você, Fernando, alô Curitiba. Salve, salve, capital do Paraná. Muito obrigado, Fernando, pela sua participação. Daqui a pouco nós vamos tocar essa música pra vocês. Vamos tocar hoje, a gente vai tocar no próximo programa aí.
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0: Eita, laiá, hein? Vamos fazer mais um intervalo e a gente já volta por aqui com o nosso show dessa sexta-feira. E daqui a pouquinho tem essa uma aqui pra vocês.

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4: Vamos lá, continuar o show da nossa sexta. Diego e Arnaldo, chega, chora, chora não, pô, sorria.

Divino e Gelo e a Pescaria no Show. Diego e Arnaldo, chega, chora. A gente continua agora com a indicação da Gabriela de Arenápolis. Ô, Gabi, é pra vocês. Henrique, Gabriel e Maiara e Maraísa. Casa, ô.

0: de felicidade. E o Zé Henrique com o Gabriel e a Mayara com a Maraísa, Casa Comigo. Obrigado você que fez companhia pra gente. Obrigado você que participou, você que não participou também. Tudo de melhor pra você. Espero que seja tudo bem por aí. Se não tiver, vai melhorar. Há de melhorar. Faça a sua parte que melhora. Respira fundo, relaxa aí que vai melhorar. Pra dar uma descontraída na nossa sexta-feira, pra gente continuar nesse clima de final de semana, Alexa, conta uma piada.
1: Qual o estado do contrabaixo que foi para o hospital?
0: Lá vem.
1: Muito grave.
0: Eu sabia que ia vir coisa assim, né?

0: 8 horas em ponto.
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0: 8:24.
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0: 8:58.
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2: Opa! Chegando no seu rádio nessa sexta-feira, Caldeirão Musical, que maravilha! A partir de agora, boa música, 14 de agosto, dia do cardiologista. Parabéns a todos os cardiologistas aí ligados aqui na programação. Obrigado pelo carinho, pela audiência, parabéns. E iniciamos aqui a maior temporada de músicas do seu rádio, que é o Caldeirão. Eu amo esse programa, é bom demais. A primeira, a gente não vacila não, já vou trazer a primeira então, né? Vai ficar por conta da Dua Lipa, Houdini. Sensacional, eu amo a Dua, viu? Vamos curtir, vamos aumentar o volume no ar, o Caldeirão.

0: Canapia, Swing Again, versão remix aí, massa demais, de Ian Miller. Que é isso? Esse é o Caldeirão.
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0: 12:15.
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0: nome essa música aqui, é Pedidos aqui, eu toquei essa música esses dias aqui, né? Linda canção. Lembro do meu tempo de escola, da minha infância. Aquarela é o toquinho sensacional. Que saudade, hein? Daqui a pouco a gente volta.
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5: Horas e 30.

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9: Caldeirão segue muito bem por aqui na programação. Vai namorar, bobo. Vamos ouvir aí o Thiago Brava. Vai.

0: Na linha do tempo, Vitor e Léo, Jarulho e Wonderful aqui na programação. Teve também seu rádio ligado no máximo, eu sei, né? Tá gostando? Vamos trazer um intervalo rapidinho, você me aguarda aí.
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5: Horas e 44 minutos.
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1: 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Abraço.

0: 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Já, já, já te volta.
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0: 8:59.
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3: 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Tem pra você mais música. Lady Antebauer, Nirionau.

0: música boa pra você aqui na programação, as mais tops do seu rádio.
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3: Horas e 14 minutos.
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0: Di Ferreiro, Além do Fim. Que música boa, hein, gente? É só música top mesmo na programação.
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5: Hora certa.
6: 10:29. 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
3: Sua música sempre vai acontecer porque só você ficar ligado. Neto Smith com Ebro Labim, Kenny Daniel, Frank Brooker Hair.

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0: Rafinha Bombril, Maria Gadu com você na programação de uma explosão de sucessos no seu rádio.
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0: 10:43.
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0: Vai me deixar, Marco e Mário, aqui nessa sexta-feira, fechando tudo a programação. Teve Gayle com Ei, BCDU aqui na programação. Também teve, né? Acabou, não dá mais tempo. Na segunda-feira tem mais. Uma sexta-feira maravilhosa, 14 de agosto. O mês de agosto é agosto do ouvinte. Na segunda tem mais. Um abraço e tudo de bom.
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2: Horas e 4 minutos.
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6: É hora da música brasileira chegar com tudo no seu rádio nesta sexta-feira. Coisa boa, sexta-feira, finalzão de semana logo ali. E a gente começa pra você mais uma intervenção. É hora de curtir uma hora de música brasileira. Eu sou o Lupe, é uma alegria, é muito bom estar aqui com você pra gente curtir essas músicas aqui, ó. A gente vai de Kid Abelha a RPM, de Arnaldo Antunes a Djavan, até Belchior a gente vai rolar no programa de hoje. Vamos lá começar então o nosso Intervenção Nacional desta sexta-feira. Feira.
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6: O Intervenção está no ar nesta sexta, voltando ao ano de 1985, o álbum Educação Sentimental da banda Kid Abelha. E a música Lágrimas e Chuva, aqui no Intervenção, nesta sexta.

0: Thaís Titãs, Arnaldo Antunes, As Árvores, pra gente fechar por aqui a primeira parte do Intervenção Nacional nesta sexta-feira. Música que o Arnaldo Antunes lançou lá em 1998 no álbum Um Som. Ainda rolou RPM, Revoluções por Minuto, o furacão da música brasileira do rock nacional dos anos 80. Também a banda Gump, a banda Belo Horizontina Gump. Hoje eu quero sair só a música do Lenine, regravada pela banda Gump. E abrimos aqui o Intervenção desta sexta com a banda Kid Abelha, Lágrimas e Chuva. Hora do primeiro intervalo, primeira pausa do Intervenção desta sexta. Mas a gente volta pra você bem rápido aqui com muito mais música nacional. Então eu peço que você continue aqui no Intervenção.
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0: 9:21.
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13: Estamos de volta com a intervenção nacional. A gente fechou o último bloco com o ex-titã.

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0: sexta. Hora de fazer mais uma pausa. Eu prometo que é a nossa última do programa de hoje. Eu já volto com muito mais som nacional pra você aqui.
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5: O Intervenção Nacional está de volta nesta sexta-feira com uma banda que não fez tanto sucesso assim na década de 80, como Titãs, o Traje e por aí. A banda chamada Civil. Tem um som dela que chama Sombras na Calçada, muito bacana. E essa outra música que a gente rola pra você agora aqui no Intervenção se chama Tocaia, da banda Civil, lá da década de 80. É o Rock Brasil anos 80, aqui no Intervenção Nacional.

0: Nova marca presença aqui no Intervenção Nacional e encerra o nosso Intervenção desta sexta-feira com a música Sapato Velho, que a banda Roupa Nova lançou em 1981 no álbum Roupa Nova. Ainda Barão Vermelho, Pense Dance, também a Bluebell, Xalala. A primeira foi a Banda Civil com a música Tocaia. Hora da gente fechar por aqui muito bem o nosso Intervenção Nacional. Ó, no final de semana a gente ainda volta com mais uma hora de som nacional pra você, então é só ficar ligado com a gente por aqui e você vai curtir mais uma hora do seu final de semana. Um grande abraço e até o próximo.
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5: Horas em ponto.
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7: É sexta-feira e o Vitrola chegou no seu rádio. Seja você bem-vindo, muito bem-vinda. Este é o programa de flashbacks que vem aqui para rolar para você os últimos 60, 70 anos da música. Eu sou o Lupe e é um prazer estar de volta para a gente passar essa hora por aqui juntos curtindo muita música bacana. Confere só a prévia, um pouquinho do que vai rolar no Vitrola de hoje.
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10: Hora de voltar para 1990 com o Divinals e a música I Touch Myself. Aqui no Vitrola, nesta sexta-feira.

0: Frank Stallone, Far From Over, pra gente fechar por aqui mais uma parte do Vitrola, mais uma parte desta sexta-feira. Essa música foi lançada em 1977, do Frank Stallone. Ainda rolou o hit Casanova, o hit representando aqui o nosso Flashback Brasil do Vitrola desta sexta-feira. Também Evelyn Champagne, King, Shane. A primeira desta segunda parte foi de Vinyls, I Touch Myself. Hora de fazer por aqui mais um intervalo. Convido você a não mudar de estação, continuar com a gente, porque eu já volto com Journey, Guns e muito mais no Vitrola desta sexta.
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9: Hora certa. 12:40.
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3: Vitrola está de volta exatamente agora na nossa sexta-feira com Journey. Uma música que não pode faltar em programa de flashbacks. Todo mundo conhece, que curtiu a década de 80, que gosta de flashbacks, né? Muita gente nem tava lá nos anos 80, mas gosta de flashbacks.

música que não pode faltar em programa de flashbacks. Todo mundo conhece, que curtiu a década de 80, que gosta de flashbacks, né? Muita gente nem tava lá nos anos 80, mas gosta de flashbacks. 1981, Journey, Don't Stop Believing.

Trippers, Seven Nation Army. Pra gente fechar por aqui com esse som de 2003 do álbum Elephant, o nosso vitrola desta sexta-feira. Ainda Guns N' Roses, Sweet Child O' Mine, finalzinho roteiro desse programa. E rolamos ainda Journey, Don't Stop Living, que é aquele rock mais tranquilo, aquele rock de estrada, aquele rock que tem uma pegadinha já pop, ou não. Falando de Journey, Don't Stop Living, que abriu a última parte do vitrola desta sexta-feira. Bom, chega por hoje.

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3: Hora certa.
4: 13 horas e 2 minutos.
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0: 11:20.
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9:40. 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

0: 11:03.
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Olá, boa tarde. Começando mais um programa Show da Tarde. Essa sexta-feira, 14º dia do mês de agosto. Boa tarde para você curtir o Onda Pop. Vamos junto até as 17 horas. 2h11 para começar bem. Tem New Kids on the Block.

Negão, fechando a primeira sequência nessa tarde de sexta-feira, The Strike, The Getaway. TV Ed Mota, uma música a gente tocou aqui em primeira mão, toque, toque. Tem Sharp, You e Charlie Brown Jr. Daqui a pouco eu volto trazendo mais pra você na minha...

0: 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Hora certa.
1: 14:24.
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10: Muito bem, agora são 12:32, Sean Kingston.

0: É legal, fechando mais uma, tá aí o som de Susan Vega. 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Daqui a pouco eu volto trazendo mais pra você no Show da Tarde.
1: 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Hora certa. 14 horas e 44 minutos.
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0: Oh, não, melhor playlist no seu dial, tá aí James Ayrton, passou por aqui também o Rec e WhatsApp. Daqui a pouquinho eu volto trazendo mais pra você no Show da Tarde.
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3: Hora certa. 15 horas e 4 minutos.
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0: 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Bom, agora são 15 horas e 12, Avril Lavigne.

É legal, tem o som de Justin Bieber. Passou por aqui também Bad Bunny, TVJ Quest, Não Quero Dinheiro, Ed Sheeran, Bruno Mars. Daqui a pouquinho eu volto trazendo mais pra você no Show da Tarde.

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2: Hora certa. 15:23.
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8: Olha, 15 horas e 31 com Campos.

aí, fechando mais uma. O som de Weezer, teve Take That passando por aqui também. Sweet Judy, Maneva, Reggae Sua Fé. E abrindo aí com New Radicals e Michelle Brand. Daqui a pouco eu volto trazendo mais pra você, lembrando, às 16 horas, tem as Mofadas da Onda.

0: 11:41.
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0: 16:05.
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4: Bom, agora são 16:12. Começando por aqui as mofadas da onda. Começando a matar saudades. Aí o som de Olivia Newton-John.

Muito bem, uma viagem maravilhosa no tempo, né? O colorido das músicas, Dele Buck, Black is Black. Teve ainda o Sir Billy Preston, saudoso Billy Preston. I Never Gonna Say Goodbye. Mike Oldfield, Moonlight Shadow, Utility Power, Not Love. Uma super sequência para você acompanhando aqui na onda.

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4: Muito bem, seguindo por aqui, Onda Classic, matando saudades, as mofadas da onda, Roberta Kelly.

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1: Hora certa. 17:05.
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0: aí.
1: Hora certa. 17:37.
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0: 18 horas e 11 minutos.
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0: Hashtag sextou, sextou com sertanejo, sextou com Jonatas Gonçalves, sextou com duas horas e sextou com o melhor da música pra você aqui no Jonatas Gonçalves. Obrigado pela audiência, pra você que acompanha o nosso programa a semana toda, viu? Terça, segunda, terça, quarta, quinta, ontem, quinta-feira, hoje, sexta-feira, a gente chega durante duas horas com muito do universo sertanejo pra você na sua sexta. No seu dial com o melhor do sertanejo.
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0: 18:29.
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0: de palmas para Yasmin Santos.
1: Yasmin Santos.
2: Hoje, Maria.
3: Muito bom, Yasmin.
1: Que energia linda.
3: Obrigado, meu amor. Que Deus te abençoe.
2: Obrigado pelo convite, tá?
1: A gente que agradece.
2: Realização
1: que Deus abençoe
2: de um grande
1: muito.
2: Sonho estar aqui com vocês.
1: Obrigado por ter vindo a brilhantar essa noite com a gente.
2: Muito, muito, muito.
1: Amém. Tamo Amém. Junto. Conta com a gente sempre. Faz muito barulho para Yasmin Santos, por
2: muito
1: favor,
2: obrigada,
1: gente.
2: São Paulo.
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4: Hora certa. 18:48.
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0: 19:05.
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0: 19:23.
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1: É, eu também tô curtindo com você essa linda canção aqui no Arena Sertaneja. Obrigado pela audiência, onde quer que você esteja aqui curtindo o nosso programa.
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2: Hora certa. 19:41.
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0: Obrigado pela audiência, pela amizade. Marca aí que a gente tá sempre aqui, sempre nesse mesmo horário, tá bom? Fiquem com Deus e até a próxima.
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5: Hora certa.
4: 19:58.
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10: Muito boa noite, aqui quem fala é Tarcísio Furtado, começando mais um Som da Onda para vocês aqui na Onda Sapucaí FM 104,9, direto de São Gonçalo do Sapucaí, sul de Minas, para todo o Brasil, hein? Hoje dia 14 de agosto de 2026, uma sexta-feira, vamos com muita música para vocês sobre o patrocínio de Frute Refrigerantes. Um abraço, meu amigo Rogério, proprietário e gerente da Frute, grande responsável pela qualidade dos produtos Frute e pelo Grupo Previna, segurança do trabalho do Diogo Furtado Ferreira Magalhães, hein? Vamos começando com Fresno, Se Foi Tão Fácil.

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1: Agora foi Johnny Mar.

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3: É uma música nova de Rock 7, que é a nova vocalista, hein?

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1: Gostou de James?